Explosão de energia do futebol, o Brasil vivia seu próprio boom de superação. Foi a Copa das Zebras, das camisas coladas e dos jogos de madrugada. Mas foi, acima de tudo, a Copa da Redenção de Ronaldo Fenômeno, que com o seu corte de cabelo cascão e os gols na final em cima de Oliver Kahn contra a Alemanha, carimbou nossa quinta estrela no peito. Diferente dos hinos anteriores, Boom não apostava em ritmos tradicionais ou corais locais, mas sim no som sintético e globalizado dos anos 2000. Uma música enérgica, que serviu de combustível para o torcedor brasileiro enfrentar o fuso horário e celebrar o topo do mundo. Sinta a batida, aumente o som e relembre o hino oficial da Copa de 2002. Com vocês, a voz marcante de Anastasia. Boom!

0: trilha de Copa.
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9: Noite de sexta-feira e a gente segue aqui na Educativa FM com aquele som do jeitinho que você gosta. Agora eu te deixo com Paulo Ricardo, Tempo Perdido.

0: Você está na Educativa FM e fechamos essa sequência com baladinha dos anos 90 aqui na programação. The Cardigans, Loveful. Depois do intervalo tem mais música para você.
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0: 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Seguimos juntos aqui na Noite Educativa e no melhor ritmo da sua sexta-feira. Chegando agora, Tulipa Ruiz, do Amor.

0: Ana Vilela para fechar a noite educativa de hoje com Trem Bala. Continue por aqui porque o clima vai esquentar, hein? A partir de agora é noite de rock nacional. Quem está chegando é o André Molina com Rock Brasil. Um ótimo final de semana para você e a gente se encontra na segunda. Até lá! 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
1: Olá, ouvintes da Rádio Educativa. Aqui quem fala é Felipe Zambuja, da Divisão de Difusão Cultural da Biblioteca Pública do Paraná. Hoje, convido vocês para o nosso novo projeto mensal, o Biblioteca Convida. O projeto reúne personalidades ligadas à literatura e às artes para rodas de conversas no palco da biblioteca. A iniciativa reforça o papel da Biblioteca Pública do Paraná como espaço de conexão entre leitores, artistas, escritores e livreiros. Nessa primeira edição, recebemos o quadrinista André Dahmer para um bate-papo sobre o tema Como Rir do Absurdo Ajuda a Digerir a Realidade de Hoje Sem Cair na Alienação, com mediação do professor e ilustrador Guilherme Caldas. Biblioteca Convida, às 7 da noite. E você pode conferir todas as atividades da biblioteca no site bpp.pr.gov.br. A minha dica de leitura é O Avesso da Pele, de Jefferson Tenório. Lançado em 2020, o livro venceu o Prêmio Jabuti do ano seguinte, na categoria Romance Literário. A obra conta a história de Pedro, que, após a morte do pai, sai em busca de resgatar o passado da família. Uma narrativa forte, mas muito sensível, O Avesso da Pele traz à tona um país marcado pelo racismo e por um sistema educacional falho, além de um relato denso sobre as relações entre pais e filhos. Curtiu a dica? O Avesso da Pele está disponível para empréstimo aqui na Biblioteca Pública do Paraná. Até a próxima!
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5: Olá, eu sou o Diego Tirri e agora começa mais um Minuto de Educação, o boletim diário sobre educação pública no Paraná. Neste mês de junho, uma comitiva do Colégio Estadual Indígena FEG Prague Fernandes esteve em Brasília para receber o reconhecimento pela participação do programa Ensino Médio Mais do Ministério da Educação. A iniciativa apoia escolas públicas que possuem turmas de ensino médio no período noturno e elaboram práticas pedagógicas para a permanência dos estudantes. Localizado no município de Nova Laranjeiras, o colégio atende jovens indígenas Kaengangue. A proposta pedagógica desenvolvida pela instituição colocou a valorização da cultura Kaengangue no centro do processo educativo, fortalecendo a identidade cultural dos alunos e contribuindo para a participação deles no ensino médio noturno. E este foi o Minuto de Educação de hoje. Você também pode nos acompanhar nas redes sociais. O endereço é educação.pr.
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9: Boa noite, amigos da Rádio Educativa FM. É sexta-feira, dia de rock. Sou André Molina e vamos começar com ela, a rainha do rock nacional, Rita Lee, com Obrigado Não. Recordo que essa sonzeira ela lançou aqui em Curitiba em 1997, na pedreira Paulo Leminski, abrindo o show do David Bowie.

0: Meus amigos, que pedrada para fechar este primeiro bloco do nosso Rock Brasil. A revelação Trovão, trazendo um baita hard rock renovado com Seres da Noite. Prometo tocar mais esse Trovão por aqui. O grupo recém lançou o álbum Diamante. Antes tivemos clássicos direto da Galeria do Rock em São Paulo. Godzilla com Maiden in Brasil e Columbia da Patrulha do Espaço. Ex-banda de Arnaldo Batista, Pós-Mutantes.
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0: E seguindo com o Rock Brasil, vamos apreciar uma parceria pouco comum que resultou num baita som. A faixa Homo Sapiens, do RPM com Milton Nascimento. Foi onde a música mineira encontrou o progressivo New Wave de meados da década de 1980.

0: E para fechar o bloco, três lados do álbum Maquinarama do Skank, trabalho em que um grupo mineiro passou a investir mais no rock and roll. Antes foi A Montanha, dos Engenheiros do Havaí, e Medo, releitura da Plebe Rude para o clássico punk dos paulistas do cólera.
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2: A proteção de dados é uma das prioridades do governo do Paraná. E a Celepar trabalha diariamente para garantir a segurança das informações que circulam nos sistemas públicos. Com a crescente digitalização dos serviços, é fundamental evitar acessos indevidos, ataques cibernéticos e tentativas de fraude. Para isso, a Celepar utiliza soluções modernas de cibersegurança, como criptografia, monitoramento em tempo real, autenticação reforçada e sistemas que identificam comportamentos suspeitos automaticamente. Essas ferramentas ajudam a proteger cadastros, documentos digitais, transações e comunicações internas. Além disso, equipes especializadas acompanham continuamente possíveis ameaças, realizam testes de vulnerabilidade e orientam os órgãos sobre boas práticas de proteção. Tudo isso garante que os serviços digitais do Estado sejam confiáveis e que os dados do cidadão permaneçam seguros. O Tec em Pauta de hoje fica por aqui. Até a próxima!
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0: Voltamos com o nosso Rock Brasil da Educativa FM. Lembrando que todas as sextas-feiras, eu, André Molina, estou aqui a partir das 10 da noite com uma criteriosa seleção do Rock Nacional. E se você quiser encaminhar sugestões, nosso WhatsApp é 3331-7516. E voltando, vamos continuar em Minas Gerais, desta vez com o Jota Quest, para a versão de Além do Horizonte, de autoria do Rei Roberto Carlos.

0: E fechando esse bloco, Garota de Berlim, o maior clássico do Papito, mais conhecido como Supla. E antes, o Titãs da fase grunge, do álbum Titanomaquia, com Nem Sempre Se Pode Ser Deus. E a obscura Barbie Ken, da Tantra, banda com integrantes da banda de apoio da Legião Urbana.
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0: E para o nosso último bloco, começamos com Shapiros, do Rumbora, banda bastante tocada na década de 1990 na MTV Brasil e que revelou o baterista do Ultraje a Rigor, Bacalhau.

0: E no nosso último bloco ouvimos algumas canções litorâneas. Para fechar, nós vamos invadir sua praia com o Traje a Rigor, um hino oitentista do rock nacional e surfista calhorda dos gaúchos replicantes. Semana que vem estamos de volta às 10 da noite com a sua viagem pelo Brasil através do rock. Qualquer sugestão, nos envie aqui em nosso WhatsApp 3331-7516. Boa noite! E como diz Paulo Ricardo, as coisas que te fazem chorar hoje poderão te arrancar sorrisos amanhã.
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3: Olá, eu sou o Diego Tirri e agora começa mais um Minuto de Educação, o boletim diário sobre a educação pública no Paraná. O Colégio Estadual do Campo Dr. Caetano Munhoz da Rocha, em Quitandinha, na região metropolitana de Curitiba, passou por obras de reforma e ampliação entre o final de 2025 e o primeiro semestre de 2026. Os investimentos do governo do estado somaram quase R$3,5 milhões em recursos do Fundepar. As obras incluíram a construção de um novo refeitório, a reforma da quadra poliesportiva, além da criação de um laboratório de química, física e biologia. Também foram feitas adequações nas redes elétrica e hidráulica da escola, além de pintura geral e instalações de passarelas cobertas entre os blocos. E este foi o Minuto de Educação de hoje. Você também pode nos acompanhar nas redes sociais. O endereço é educação.pr.
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7: Bom dia, um novo dia raiou aqui na Educativa 97.1 FM e nada melhor do que começar o dia com música. Eu sou Tobias de Santana, espero que esteja tudo bem com você e seguiremos juntos até às 7 da manhã navegando nesse mar seguro das belas canções da madrugada. E vamos começar com um dos herdeiros da MPB, Paulinho Mosca, interpretando Lágrimas de Diamantes.

0: Essa foi Renata Arruda com É Ouro Pra Mim.
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0: Agora é a vez da rainha do rock, Rita Lee, Coisas da Vida.

0: convite.
1: Obrigada.
2: Maravilhoso. 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

0: Essa foi Zélia Duncan com o sucesso Me Revelar. 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
0: Madrugada Educativa, música boa na madrugada. Eu sou Tobias de Santana, seguindo com você até às 7 da manhã.

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0: Esse foi Tunai com Sobrou Pra Mim.
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0: Você fica agora com o Toquinho, ao que vai chegar.

0: Esse foi Dalto com Anjo.
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2: A proteção de dados é uma das prioridades do governo do Paraná. E a Celepar trabalha diariamente para garantir a segurança das informações que circulam nos sistemas públicos. Com a crescente digitalização dos serviços, é fundamental evitar acessos indevidos, ataques cibernéticos e tentativas de fraude. Para isso, a Celepar utiliza soluções modernas de cibersegurança, como criptografia, monitoramento em tempo real, autenticação reforçada e sistemas que identificam comportamentos suspeitos automaticamente. Essas ferramentas ajudam a proteger cadastros, documentos digitais, transações e comunicações internas. Além disso, equipes especializadas acompanham continuamente possíveis ameaças, realizam testes de vulnerabilidade e orientam os órgãos sobre boas práticas de proteção. Tudo isso garante que os serviços digitais do Estado sejam confiáveis e que os dados do cidadão permaneçam seguros. O Tec em Pauta de hoje fica por aqui. Até a próxima!
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5: A saúde feminina precisa ser prioridade na vida de toda mulher, mas na prática, a rotina faz com que o cuidado fique por último. Entre o trabalho, casa, família e cobranças, muitas mulheres costumam a ignorar os sinais do próprio corpo e adiar o que é importante. Cuidar da saúde é ter respeito com a vida e com o corpo. Consultas, exames e momentos de cuidado também precisam fazer parte da rotina, pois priorizar o bem-estar e a saúde é o que garante mais tempo e maior qualidade de vida. Para conhecer dicas importantes de autocuidado, acesse o portal amese.pr.gov.br, o nosso Instagram amese.pr e assista aos nossos podcasts cheios de informações e belas histórias.
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0: Madrugada Educativa, música boa na madrugada. Eu sou Tobias de Santana, seguindo com você até às 7h. Vamos agora receber Roberta Campos com Depois de Te Encontrar.

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0: Ivan Martim da Vila.
1: Você ouviu Disritmia com Casuarina. 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
2: Olá, eu sou o Diego Tirri e agora começa mais um Minuto de Educação, o boletim diário sobre a educação pública no Paraná. O Colégio Estadual do Campo Dr. Caetano Munhoz da Rocha, em Quitandinha, na região metropolitana de Curitiba, passou por obras de reforma e ampliação entre o final de 2025 e o primeiro semestre de 2026. Os investimentos do governo do estado somaram quase R$3,5 milhões em recursos do Fundepar. As obras incluíram a construção de um novo refeitório, a reforma da quadra poliesportiva, além da criação de um laboratório de química, física e biologia. Também foram feitas adequações nas redes elétrica e hidráulica da escola, além de pintura geral e instalações de passarelas cobertas entre os blocos. E este foi o Minuto de Educação de hoje. Você também pode nos acompanhar nas redes sociais. O endereço é educação.pr.
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1: Agora é a vez do mestre Djavan com Vida Real.

0: Esse foi Ivan Lins com Lembra de Mim.
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2: Olá, eu sou o Diego Tirri e agora começa mais um Minuto de Educação, o boletim diário sobre a educação pública no Paraná. Neste mês de junho, uma comitiva do Colégio Estadual Indígena FEG Prague Fernandes esteve em Brasília para receber o reconhecimento pela participação do programa Ensino Médio Mais do Ministério da Educação. A iniciativa apoia escolas públicas que possuem turmas de ensino médio no período noturno e elaboram práticas pedagógicas para a permanência dos estudantes. Localizado no município de Nova Laranjeiras, o colégio atende jovens indígenas Kaengangue. A proposta pedagógica desenvolvida pela instituição colocou a valorização da cultura Kaengangue no centro do processo educativo, fortalecendo a identidade cultural dos alunos e contribuindo para a participação deles no ensino médio noturno. E este foi o Minuto de Educação de hoje. Você também pode nos acompanhar nas redes sociais. O endereço é educação.pr.
0: Madrugada Educativa trazendo para você Amuleto com Thier.

0: ouvimos a super banda Roupa Nova com Frisson.
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0: 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Madrugada Educativa trazendo para você a banda RPM para recordar Onde Está o Meu Amor.

0: você ouviu Tribalistas com É Você.
1: Partiu Plano B.
2: Olá, eu sou Vanessa Brolo e trago para você mais uma história de empreendedorismo do blog Partiu Plano B. Foi durante a pandemia que Laiana Paiva descobriu a costura. A intenção inicial era fazer roupas para ela e para o marido. Mas toda vez que publicava uma peça nas redes sociais, surgiam mensagens de amigas interessadas em comprar. O que era apenas uma atividade para ocupar o tempo, começou a ganhar proporções maiores. Percebendo o interesse das pessoas, Laiana decidiu investir em conhecimento. Fez cursos, estudou modelagem e aprimorou técnicas. As primeiras encomendas vieram de pessoas próximas e pouco a pouco nasceu o ateliê da Lai. Hoje o trabalho dela tem como principal característica a personalização. Cada peça é criada levando em consideração o corpo, o estilo e as necessidades de quem vai usar. Essa atenção aos detalhes acabou criando uma relação muito próxima com as clientes. Muitas chegam ao ateliê depois de receber a indicação de alguém que já teve uma boa experiência. O crescimento do negócio aconteceu principalmente dessa forma. Uma cliente satisfeita apresentando o trabalho para outra. Por um período, Laiana conciliou a costura com um emprego formal. Mas o aumento da demanda mostrou que o ateliê já tinha potencial para se transformar em sua principal atividade profissional. Foi então que ela decidiu dedicar todo o seu tempo ao negócio. Como acontece com muitos empreendedores, a rotina está longe de ser tranquila. Além da produção das peças, existe uma série de atividades que nem sempre aparecem para o cliente. Atendimento, orçamento, redes sociais, compra de materiais, provas e ajustes. Outro aprendizado importante foi estabelecer limites entre a vida profissional e a vida doméstica. Trabalhando em casa, ela precisou criar uma disciplina para separar os momentos de trabalho das demandas do dia a dia. Ao olhar para a sua trajetória, ela reconhece que o medo esteve presente em vários momentos, mas também aprendeu que esperar pelas condições perfeitas pode significar nunca começar. E para quem está pensando em empreender, a Laiana deixa reflexões importantes. Comece com os recursos que você tem hoje. Busque aprender continuamente e esteja disposto a conhecer seus clientes de perto. Segundo ela, o crescimento acontece aos poucos, com consistência, aprendizado e muita disposição para se adaptar ao longo do caminho. Para mais dicas e muita inspiração, entra no blog partiuplanob.com.br. Até a próxima! 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
5: 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Madrugada Educativa, música boa na madrugada. Agora você fica com Léo Jaime interpretando Charme do Mundo.

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0: Acabamos de ouvir Às Vezes, com Tulipa Ruiz.
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0: Quem chega agora é Alexandra Scott. Como 2 e 2.

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0: Muito bom poder ouvir Maria Bethânia interpretando Olha.
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2: Você encontrou seus óculos? Isso mesmo, no plural. A palavra óculos só pode ser usada no plural. E o mais importante, a concordância é feita necessariamente no plural. Isto significa dizer que você não pode esquecer seus óculos novos, que os óculos do vovô estão quebrados, que você tem que devolver meus óculos escuros. Lembre-se de mais estes. As fezes do nenê estão escuras. Aceite meus sinceros parabéns, etc.
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0: Quem chega agora é Ana Carolina com Coração Selvagem.

0: Você ouviu Dartiei com Marcelo Genesi.
1: Olá, eu sou o Diego Tirri e agora começa mais um Minuto de Educação, o boletim diário sobre a educação pública no Paraná. A Secretaria da Educação vai investir mais de 8 milhões de reais na ampliação e na reforma do Colégio Estadual Cívico-Militar de Djalma Marinho, em Campo Largo, na região metropolitana de Curitiba. A ordem de serviço foi assinada pelo secretário de Estado de Educação, Rony Miranda, durante evento realizado na própria escola. A intervenção vai ampliar em 55% a capacidade de atendimento da unidade, criando 528 novas vagas no período diurno. Com isso, o número de estudantes atendidos vai passar dos atuais 963 para 1.491 alunos. A conclusão da obra está prevista para o final de 2027. E este foi o Minuto da Educação de hoje. Você também pode nos acompanhar nas redes sociais. O endereço é educação.pr.
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0: Madrugada Educativa trazendo Chico Buarque. Tatuagem.

0: Ouvimos essa belíssima canção A Lua e Eu, com Cassiano.
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0: Madrugada Educativa, música boa na madrugada, agora trazendo Cazuza, codinome Beija-Flor.

0: Essa foi Maria Rita com O Que É o Amor.
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0: Vamos agora recordar Lindo Lago do Amor com Maria Gadu.

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0: Muito bom, sempre bom ouvir Jorge Aragão com Coisa de Pele. E assim finalizamos o nosso passeio pela madrugada na Educativa 97.1 FM. Sempre um prazer ter a sua nobre companhia para curtir música boa aqui na Educativa. Eu sou o Tobias de Santana, deixando você sempre em ótima companhia. Vem aí muita música boa para ouvir, então continue conosco. Mas lembrando que temos um encontro marcado à meia-noite de hoje para um novo passeio musical na madrugada. Um ótimo dia e um fraterno abraço.
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6: Bom dia, Curitiba. Que bom estarmos juntos em mais um sabadão. E sábado é sempre especial. O programa é maior, com mais músicas, com mais participações. É, o nosso sábado vai ser incrível, ainda mais hoje, né? A gente tá num clima bem bacana e eu, Ellen Andrade, chego pra te fazer companhia. Chego mais cedo e vou com você até mais tarde. Fico com você até a 1 da tarde, trazendo a melhor trilha sonora. E já venho com ele, hein? Martinho da Vila, Sonho de um Sonho.

0: Diretamente de 1987, o som dessa banda romântica que fez muito sucesso, né, gente? Placa Luminosa, mais uma vez.
1: Olá, eu sou o Diego Tirri e agora começa mais um Minuto de Educação, o boletim diário sobre a educação pública no Paraná. O Colégio Estadual do Campo Dr. Caetano Munhoz da Rocha, em Quitandinha, na região metropolitana de Curitiba, passou por obras de reforma e ampliação entre o final de 2025 e o primeiro semestre de 2026. Os investimentos do governo do estado somaram quase R$3,5 milhões em recursos do Fundepar. As obras incluíram a construção de um novo refeitório, a reforma da quadra poliesportiva, além da criação de um laboratório de química, física e biologia. Também foram feitas adequações nas redes elétrica e hidráulica da escola, além de pintura geral e instalações de passarelas cobertas entre os blocos. E este foi o Minuto de Educação de hoje. Você também pode nos acompanhar nas redes sociais. O endereço é educação.pr.
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0: 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Gente, essa música é linda e tem uma curiosidade bem grande. Essa música que a gente vai ouvir na versão com Roberto Carlos, a música é Força Estranha, que é uma composição de Caetano Veloso. E Caetano, quando compôs essa música, pensava justamente na linda voz do Rei Roberto. E a gente confere agora.

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0: 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Um ótimo sábado para você.
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0: Seguimos juntos na Manhã da Educativa com o que há de melhor na nossa música. Gente, até 1 da tarde eu tô aqui pra programação ficar melhor, quero a sua participação. Manda aquele bom dia pra mim, 41-3331-756. E aí, como é que tá sendo o seu sábado? Conta pra mim no WhatsApp, 41-3331-756. E é claro que pra você que já tá em casa, descansando, ó, pra você que tá na correria, para todo mundo a gente tem a melhor trilha sonora. Inclusive agora a gente vai de Barão Vermelho com essa música que realmente foi um sucesso na década de 80. Bete Balanço.

0: Guilherme Arantes com Ouro. Ai, gente, Guilherme Arantes lançou essa música em 1987, grande sucesso, né? Inclusive, ele fechou aqui em Curitiba no mês passado. E devido ao grande sucesso, ele volta em outubro com a turnê dos 50 anos de carreira. Realmente, Guilherme Arantes marcando história.
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2: Olá, hoje trago a você algumas ideias de conteúdo e programação para curtir com a criançada no final de semana. Anote aí. Toy Story 5 está em cartaz nos cinemas. Depois de conquistar gerações, Woody, Buzz e toda a turma estão de volta em uma nova aventura. Em Toy Story 5, os brinquedos enfrentam um desafio bem atual, a chegada de Lilipad, um tablet que passa a disputar a atenção da pequena Bonnie. A animação traz uma reflexão divertida sobre a infância em tempos de tecnologia, sem deixar de lado a amizade, a emoção e a nostalgia que marcaram a franquia. Onde assistir em Curitiba? Já sabe! Só visitar o site do Muralzinho de Ideias, muralzinhodeideias.com.br. Curitiba recebe mostra gratuita com mais de 170 vídeos de até um minuto. A Caixa Cultural Curitiba recebe até o dia 21 de junho a mostra comemorativa dos 35 anos do Festival do Minuto, um dos mais tradicionais festivais audiovisuais do Brasil. Com entrada gratuita, a programação reúne mais de 170 vídeos-minuto, produzidos por artistas profissionais e entusiastas de diferentes países, explorando novas formas de narrativa, criatividade e experimentação audiovisual. O público poderá conferir 5 mostras especiais: Histórica, Paraná, No Meio do Caminho, Linguagem e Mostra Melhores Minutos 2025. Entre os destaques estão produções paranaenses de cidades como Curitiba, Londrina, Maringá, Ponta Grossa e Foz do Iguaçu, além da estreia da Mostra Melhores Minutos 2025, que depois seguirá para outros espaços culturais do país. Festival do Minuto, até o dia 21 de junho, na Caixa Cultural Curitiba. A entrada é gratuita e você retira o seu ingresso na bilheteria uma hora antes de cada sessão. Se quiser mais sugestões, visite muralzinhodeideias.com.br. Desejo que você faça do final de semana da sua criança um lugar de inspiração, onde a arte e a infância se misturam e a vida acontece. Até!
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0: Educativa, sua rádio, seu momento. Seguimos por aqui e a hora de ouvirmos eles. Coldplay com Paradise.

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De 1982, 14 Bis, com essa linda canção Toda Azul do Mar. Tem uma curiosidade grande. Você sabe que essa música é uma composição de Flávio Venturini em parceria com Ronaldo Bastos. E ela surgiu justamente do encontro do mineiro com o mar. Olha só, essa música é incrível, né? Que bom que nós pudemos

0: ouvi-la juntos aqui na Manhã da Educativa.
1: 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Trilha de Copa. Depois da euforia do pentacampeonato do Brasil na Ásia, o mundo do futebol voltava ao coração da Europa. Em 2006, a Alemanha abria os braços para o mundo sob o lema Tempo de Fazer Amigos. E para embalar o Mundial, a FIFA deixou de lado as batidas eletrônicas e apostou em certo drama e na elegância. A trilha daquele ano reuniu as vozes potentes do quarteto de ópera Il Divo ao talento da cantora Toni Braxton, na emocionante The Time of Our Lives. Com uma melodia digna de trilha de filme, a música traduzia a grandiosidade de um espetáculo que, para o Brasil, tinha sabor de favoritismo absoluto. Afinal, era o ano do quadrado mágico, com Kaká, Ronaldo, Adriano Imperador e Ronaldinho Gaúcho, que chegava como o então melhor jogador do mundo. Mas foi tudo fumaça. Paramos nas quartas diante da França de Zinedine Zidane, o mesmo Zidane que, semanas depois, perderia a cabeça. Ou melhor, daria uma cabeçada no peito do italiano Materazzi, deixando o gramado expulso antes da Itália erguer a taça de tetracampeã. The Time of Our Lives capturou perfeitamente o sentimento de orgulho de cada jogador ao entrar em campo e a paixão das torcidas que lotaram os estádios alemães. Uma música que marcou época pela sua beleza e imponência. É a vez dela, The Time of Our Lives, com Il Divo e Toni Braxton.

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5: 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Gente, a nossa manhã realmente está repleta de grandes músicas, grandes sucessos. Esse que a gente vai ouvir agora é de 1982. Pensa só, um cara que é médico e tem a música como um hobby. De repente, ele lança uma música que faz um sucesso tremendo, que faz ele largar a medicina. Foi isso que aconteceu com o Dalto quando ele lançou essa música aqui. Muito estranho.

0: Cidade Negra, trazendo o sucesso de 1994 com Onde Você Mora.
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2: Colegas magistrados têm me perguntado se é correto o uso da expressão em sede de, como em sede de habeas corpus, em sede de mandado de segurança. Não é correto, apesar do uso difundido em sentenças e em livros de doutrina jurídica. É uma violência à nossa sintaxe. Em vez disso, diga simplesmente no âmbito do habeas corpus, na esfera do habeas corpus, no campo do habeas corpus. Isso porque em sede de é uma tradução caolha do italiano in sede di, que significa no momento em que acontece alguma coisa. Não cometa esse desnecessário estrangeirismo.
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4: Olá, eu sou o Diego Tirri e agora começa mais um Minuto de Educação, o boletim diário sobre a educação pública no Paraná. Neste mês de junho, uma comitiva do Colégio Estadual Indígena FEG Prag Fernandes esteve em Brasília para receber o reconhecimento pela participação do programa Ensino Médio Mais do Ministério da Educação. A iniciativa apoia escolas públicas que possuem turmas de ensino médio no período noturno e elaboram práticas pedagógicas para a permanência dos estudantes. Localizado no município de Nova Laranjeiras, o colégio atende jovens indígenas Kaengangue. A proposta pedagógica desenvolvida pela instituição colocou a valorização da cultura Kaengangue no centro do processo educativo, fortalecendo a identidade cultural dos alunos e contribuindo para a participação deles no ensino médio noturno. E este foi o Minuto de Educação de hoje. Você também pode nos acompanhar nas redes sociais. O endereço é educação.pr.
0: Ah, gente, agora sim, essa música é da nova fase aí da MPB e eu sou muito fã, gosto demais. Gente, essa voz, essa afinação é incrível demais. Nós vamos ouvir ela, Lineker, cantando Caju.

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0: Sucesso que foi lançado no finalzinho de 2025, foi sucesso mesmo no carnaval, agora em 2026, é Filhos de Jorge, com Sorte Boa.
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0: De 1998, esse sucesso de Nana Caymmi chega para você. Essa música, Resposta ao Tempo, foi tema da abertura da minissérie Hilda Furacão. Ajudou a música ainda a fazer mais sucesso, mas é claro que a voz da Nana, ela realmente deixa tudo mais incrível.

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0: De 1986, RPM com Londo Londo, aqui na Educativa, sua rádio, seu momento.
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0: Olha só, gente, que presente para esse sabadão. Mais um nome da família Caymmi aparecendo na nossa manhã. É, a família mostra que realmente a música corre nas veias, né? Agora a gente vai de Danilo Caymmi com Encontro das Águas.

0: Gonzaguinha, eu apenas queria que você soubesse. Ai, gente, essa música é linda demais, né? Foi sucesso lá em 1981, mas a gente sabe, música boa é atemporal. 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
2: Steven Spielberg volta ao tema que marcou sua carreira, os extraterrestres. Depois de ter contatos imediatos do Terceiro Grau e Guerra dos Mundos, o diretor estadunidense retorna ao universo da ficção científica com Dia D. O filme acompanha Daniel Kellner, personagem de Josh O'Connor. Ele descobre evidências de que governos escondem há décadas a existência de vida extraterrestre. Na tentativa de revelar a verdade, acaba envolvido numa grande conspiração. Ao seu lado está Margaret Fairchild, interpretada por Emily Blunt, que está brilhante. Ela começa a experimentar fenômenos inexplicáveis e percebe que sua ligação com o mistério pode ser mais profunda do que imagina. Spielberg constrói a narrativa como um thriller. Há perseguições, segredos, operações militares e uma impressionante sequência envolvendo um trem, um dos pontos altos do filme. Mas Dia D não fala apenas sobre alienígenas, fala sobre medo, sobre manipulação da informação, sobre a dificuldade de distinguir verdade e mentira em um mundo saturado de versões. A crítica cinematográfica internacional se dividiu. Há quem veja o filme como um retorno inspirado de Steven Spielberg à ficção científica. Outros apontam problemas no roteiro e personagens pouco desenvolvidos. Ainda assim, o diretor demonstra uma qualidade rara. Ele continua sabendo provocar encantamento. Continua capaz de despertar a curiosidade diante do desconhecido, mesmo quando o resultado não é exatamente perfeito. Dia D talvez não esteja entre os maiores filmes de Spielberg, mas reafirma algo que o acompanha há mais de 50 anos. Sua crença de que olhar para o céu ainda pode ser uma experiência de descoberta.
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2: 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Quem marca presença também é a médica veterinária Janaína Silva, especialista em comportamento animal e que estuda a relação entre humanos e pets. Assista o episódio completo já disponível pelo canal do YouTube Ame-se_PR.
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3: 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Gente, deixa eu registrar aqui, ó, a audiência. O Heron tá ouvindo a nossa programação aqui no centro, confirmando a audiência na nossa manhã. Bom dia também pra Daniele, que ouve a gente lá no Cajuru. E quero registrar aqui também a participação da Ana Paula, que tá com a gente em Campo Largo. Muita gente curtindo, só tá faltando você participar. 41-3331-7516. Vem comigo e vem curtir Vanderly com essa música que ele compôs pra sua filha, Eu e Ela.

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0: De 2008, o sucesso de Ed Mota, SOS Amor, que foi uma parceria com Rita Lee, hein?
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2: A proteção de dados é uma das prioridades do governo do Paraná. E a Celepar trabalha diariamente para garantir a segurança das informações que circulam nos sistemas públicos. Com a crescente digitalização dos serviços, é fundamental evitar acessos indevidos, ataques cibernéticos e tentativas de fraude. Para isso, a Celepar utiliza soluções modernas de cibersegurança, como criptografia, monitoramento em tempo real, autenticação reforçada e sistemas que identificam comportamentos suspeitos automaticamente. Essas ferramentas ajudam a proteger cadastros, documentos digitais, transações e comunicações internas. Além disso, equipes especializadas acompanham continuamente possíveis ameaças, realizam testes de vulnerabilidade e orientam os órgãos sobre boas práticas de proteção. Tudo isso garante que os serviços digitais do Estado sejam confiáveis e que os dados do cidadão permaneçam seguros. O Tec em Pauta de hoje fica por aqui. Até a próxima!
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0: 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Gente, quando a gente se prepara para ouvir uma música desse cantor, meu coração chega a pular de alegria. Sabe por quê? Porque ele realmente é incrível e eu tenho certeza que você vai gostar. Nós vamos ouvir agora Ney Matogrosso cantando Tanto Amar.

0: De 2005, o sucesso de Los Hermanos, marcando presença aqui na Manhã da Educativa.
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2: Olá, eu sou o Diego Tirri e agora começa mais um Minuto de Educação, o boletim diário sobre a educação pública no Paraná. A Secretaria da Educação vai investir mais de 8 milhões de reais na ampliação e na reforma do Colégio Estadual Cívico-Militar de Djalma Marinho, em Campo Largo, na região metropolitana de Curitiba. A ordem de serviço foi assinada pelo secretário de Estado de Educação, Rony Miranda, durante evento realizado na própria escola. A intervenção vai ampliar em 55% a capacidade de atendimento da unidade, criando 528 novas vagas no período diurno. Com isso, o número de estudantes atendidos vai passar dos atuais 963 para 1.491 alunos. A conclusão da obra está prevista para o final de 2027. E este foi o Minuto da Educação de hoje. Você também pode nos acompanhar nas redes sociais. O endereço é educação.pr.
0: 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Gente, nós vamos ouvir agora uma música que foi sucesso em 1986, tá? Essa música fez parte do álbum de lançamento da banda Heróis da Resistência, Dublê de Corpo.

0: Último Romântico, esse sucesso de Lulu Santos de 1984, marcando presença aqui na Manhã da Educativa.
1: 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Curiosidades da língua portuguesa, com o professor Albino Freire.
2: Pronuncie corretamente. Habitat, como proparoxítono, sem esquecer o T mudo final. Habitat. O Ais e Aurélio sugerem o aportuguesamento habitat, com o plural habitats. Essa opinião, porém, não é abonada pelo Volpe, que registra essa palavra em separado entre as estrangeiras.
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0: Sabadão rolando e agora nós vamos de Verônica Sabino e Emílio Santiago. Tudo o que se quer.

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1: Ah, eu gosto demais de Marina Lima, gosto demais dessa música francesa, na versão de Marina Lima, foi lançada em 1989 e é com esse clássico que eu, Ellen Andrade, me despeço de você nesse sabadão, já marcando o nosso encontro, hein? Amanhã, domingão, tô de volta às 8 da manhã e te desejando, é claro, um excelente final de semana, aproveite e continue com a gente aqui em 97.1.
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0: Olá, eu sou o Diego Tirri e agora começa mais um Minuto de Educação, o boletim diário sobre a educação pública no Paraná. O Colégio Estadual do Campo Dr. Caetano Munhoz da Rocha, em Quitandinha, na região metropolitana de Curitiba, passou por obras de reforma e ampliação entre o final de 2025 e o primeiro semestre de 2026. Os investimentos do governo do estado somaram quase 3 milhões e meio de reais em recursos do Fundepar. As obras incluíram a construção de um novo refeitório, a reforma da quadra poliesportiva, além da criação de um laboratório de química, física e biologia. Também foram feitas adequações nas redes elétrica e hidráulica da escola, além de pintura geral e instalações de passarelas cobertas entre os blocos. E este foi o Minuto de Educação de hoje. Você também pode nos acompanhar nas redes sociais. O endereço é educação.pr.
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3: E que maravilha, sábado outra vez. Desejo um super sábado com muita paz, harmonia, alegria e ótimos acontecimentos para você que curte a Educativa FM, a rádio que só toca música boa o dia inteiro, o tempo todo, além de trazer muita informação, cultura e arte. Aqui, até às 3 horas da tarde, você viajará no tempo para ouvir a nossa história sempre tão bem cantada. E como vale a pena ouvir de novo. Bom demais poder encontrar você aqui para curtir música boa na Educativa. Eu sou o Tobias de Santana e vamos iniciar o programa com uma senhora banda. 14 Bis trazendo a canção da América, sucesso presente no primeiro álbum intitulado 14 Bis, e que trouxe também o clássico Natural. Mas Canção da América é uma música que Milton Nascimento e Fernando Brant fizeram. Ela foi feita ali primeiro em inglês e depois o pessoal da 14 Bis curtiu muito, insistiram para que fissem uma versão em português e os autores fizeram praticamente uma tradução e a banda lançou a Pérola com grande sucesso.

0: clássicos da Educativo, passado como um presente para você que curtiu o Quarteto de Ouro, que traz a marca Música Popular Brasileira no nome. MPB4 e a bela interpretação para A Lua, criação de Renato Rocha, lançado no álbum MPB4 Vira Virou, de 1980.
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0: Clássicos da Educativa, um mergulho na nossa história sempre tão bem cantada. Clássicos viajando com você no tempo, agora mergulhando no ano de 1972, para ouvir o sucesso com esse grande quarteto em si, Tudo Que Você Podia Ser, que é uma criação dos irmãos Lô e Márcio Borges. Uma belíssima interpretação, você vai ouvir, para uma igualmente belíssima canção.

0: Clássicos da Educativa Vale a Pena Ouvir de Novo, fechando o segundo bloco com um momento importante no início da carreira do cantor Ednardo, que foi a vitória de um festival no Nordeste com a música Beira-Mar, canção que entrou no seu primeiro disco em 1973 com Roger e Tete, cantora que na respectiva faixa faz uma bela participação.
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0: Clássicos da Educativo, passado como um presente para você. Clássicos traz agora uma canção que fez parte do primeiro álbum da cantora Amelinha, lançado em março de 1977. O nome da canção é Depende, uma criação do Fagner em parceria com Abel Silva. E ele participa da gravação da Amelinha que vamos ouvir agora.

0: clássicos da Educativa, um mergulho na nossa história sempre tão bem cantada. Trouxe, nesse inverno, o dono de sucessos coloridos como O Verão, Alceu Valença, que é dono de pérolas como Solidão, La Belle de Jour, Coração Bobo, Como Dois Animais, Anunciação e Tropicana. E o nosso agitado elétrico Serelepe, Alceu Valença, interpretou Espelho Cristalino, direto de 1977.
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3: 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Entre o trabalho, casa, família e cobranças, muitas mulheres costumam a ignorar os sinais do próprio corpo e adiar o que é importante. Cuidar da saúde é ter respeito com a vida e com o corpo. Consultas, exames e momentos de cuidado também precisam fazer parte da rotina, pois priorizar o bem-estar e a saúde é o que garante mais tempo e maior qualidade de vida. Para conhecer dicas importantes de autocuidado, acesse o portal amese.pr.gov.br, o nosso Instagram amese.pr e assista aos nossos podcasts cheios de informações e belas histórias.
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0: Clássicos da Educativa, vale a pena ouvir de novo. Agora vamos mergulhar com você no ano de 1981 para encontrar a banda Roupa Nova com Sapato Velho, um clássico criado por Mu Carvalho, Paulinho Tapajós e Cláudio Nutti. A banda Roupa Nova, que vivia nos bailes da vida como Milton Nascimento, antes de mudar o nome para Roupa Nova, percorreu um circuito de baladas, festas e grandes shows populares como uma banda competentíssima que, nessa época dos bailes, adotava o nome Os Funks. Depois, adotou novo nome e um novo repertório.

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0: Clássicos da Educativo, passado como um presente para você, e como é bom poder ouvir canções que emocionam, como essa interpretada por Ivan Lins, Quem Saberia Perder, música que fez parte da trilha sonora da novela original Pantanal, na extinta TV Manchete, canção criada pela dupla Sá e Guarabira, que participaram aí na gravação no vocal de apoio. E assim, chegamos ao final de mais um Clássicos da Educativa, com uma senhora sequência de sucessos para você que ouviu isso tudo acontecer no passado e também para você que ouviu pela primeira vez e conheceu um pouco mais da nossa história tão rica e sempre tão bem cantada. Eu sou o Tobias de Santana, honrado em poder ficar com você até agora, mas tem muita música bacana chegando, então continue conosco ouvindo música boa na Educativa, a rádio que leva música, informação, cultura e arte até você. Clássicos da Educativa volta amanhã, 1h. Fraterno abraço e até lá!
1: 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Depois da euforia do pentacampeonato do Brasil na Ásia, o mundo do futebol voltava ao coração da Europa. Em 2006, a Alemanha abria os braços para o mundo sob o lema Tempo de Fazer Amigos. E para embalar o Mundial, a FIFA deixou de lado as batidas eletrônicas e apostou em certo drama e na elegância. A trilha daquele ano reuniu as vozes potentes do quarteto de ópera Il Divo ao talento da cantora Toni Braxton, na emocionante The Time of Our Lives. Com uma melodia digna de trilha de filme, a música traduzia a grandiosidade de um espetáculo que, para o Brasil, tinha sabor de favoritismo absoluto. Afinal, era o ano do quadrado mágico, com Kaká, Ronaldo, Adriano Imperador e Ronaldinho Gaúcho, que chegava como o então melhor jogador do mundo. Mas foi tudo fumaça. Paramos nas quartas diante da França de Zinedine Zidane, o mesmo Zidane que, semanas depois, perderia a cabeça. Ou melhor, daria uma cabeçada no peito do italiano Materazzi, deixando o gramado expulso antes da Itália erguer a taça de tetracampeã. The Time of Our Lives capturou perfeitamente o sentimento de orgulho de cada jogador ao entrar em campo e a paixão das torcidas que lotaram os estádios alemães. Uma música que marcou época pela sua beleza e imponência. É a vez dela, The Time of Our Lives, com Il Divo e Toni Braxton.

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2: Olá, eu sou o Diego Tirri e agora começa mais um Minuto de Educação, o boletim diário sobre a educação pública no Paraná. Neste mês de junho, uma comitiva do Colégio Estadual Indígena FEG Prague Fernandes esteve em Brasília para receber o reconhecimento pela participação do programa Ensino Médio Mais do Ministério da Educação. A iniciativa apoia escolas públicas que possuem turmas de ensino médio no período noturno e elaboram práticas pedagógicas para a permanência dos estudantes. Localizado no município de Nova Laranjeiras, o colégio atende jovens indígenas Kaingang. A proposta pedagógica desenvolvida pela instituição colocou a valorização da cultura Kaingang no centro do processo educativo, fortalecendo a identidade cultural dos alunos e contribuindo para a participação deles no ensino médio noturno. E este foi o Minuto de Educação de hoje. Você também pode nos acompanhar nas redes sociais. O endereço é educação.pr.
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4: Olá, boa tarde! Começando mais uma sequência de músicas para você, uma hora direto, sem intervalos, comigo, Regininha, te fazendo companhia e bora aproveitar essa tarde gostosa de sabadão. A gente abre esse bloco com Jorge Benjor, Engenho de Dentro.

0: 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E a minha saideira para essa primeira hora de música. Madonna, Rain.
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0: Olá, boa tarde, seja bem-vindo, bem-vinda a mais uma tarde aqui na Educativa, nesse sábado. Por aqui, Regininha te fazendo companhia, abrindo esse bloco com o Mundo Livre S.A. Meu Esquema.

0: Educativa, sua rádio, seu estilo. Você ouviu Culture Club com Karma Chameleon. Daqui a pouco tem mais.
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2: Olá, ouvintes da Rádio Educativa. Aqui quem fala é Felipe Zambuja, da Divisão de Difusão Cultural da Biblioteca Pública do Paraná. Hoje, convido vocês para o nosso novo projeto mensal, o Biblioteca Convida. O projeto reúne personalidades ligadas à literatura e às artes para rodas de conversas no palco da biblioteca. A iniciativa reforça o papel da Biblioteca Pública do Paraná como espaço de conexão entre leitores, artistas, escritores e livreiros. Nessa primeira edição, recebemos o quadrinista André Dahmer para um bate-papo sobre o tema Como Rir do Absurdo Ajuda a Digerir a Realidade de Hoje Sem Cair na Alienação, com mediação do professor e ilustrador Guilherme Caldas. Biblioteca Convida, às 7 da noite. E você pode conferir todas as atividades da biblioteca no site bpp.pr.gov.br. A minha dica de leitura é O Avesso da Pele, de Jefferson Tenório. Lançado em 2020, o livro venceu o Prêmio Jabuti do ano seguinte na categoria Romance Literário. A obra conta a história de Pedro, que, após a morte do pai, sai em busca de resgatar o passado da família. Com uma narrativa forte, mas muito sensível, O Avesso da Pele traz à tona um país marcado pelo racismo e por um sistema educacional falho, além de um relato denso sobre as relações entre pais e filhos. Curtiu a dica? O Avesso da Pele está disponível para empréstimo aqui na Biblioteca Pública do Paraná. Até a próxima!
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0: Estamos de volta aqui na Educativa FM, sua rádio, seu momento nesse final de semana. E a gente abre esse bloco com uma Neva.

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0: Educativa, sua rádio, seu momento, você ouviu Simple Red, daqui a pouco tem mais.
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0: Estamos de volta aqui na Educativa FM, sua rádio, seu estilo. Por aqui, Regininha, te fazendo companhia nessa tarde de sábado. E agora tem Marina Lima com Fernanda Porto, Charme do Mundo.

0: obrigada, viu? Fernanda Porto aqui.
1: Obrigada, beijo.
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0: Educativa, sua rádio, seu estilo, você ouviu Vanguard, Eu Sei Onde Você Está. Daqui a pouco, mais sucessos por aqui. 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
2: Steven Spielberg volta ao tema que marcou sua carreira, os extraterrestres. Depois de ET, Contatos Imediatos do Terceiro Grau e Guerra dos Mundos, o diretor estadunidense retorna ao universo da ficção científica com Dia D. O filme acompanha Daniel Kellner, personagem de Josh O'Connor. Ele descobre evidências de que governos escondem há décadas a existência de vida extraterrestre. Na tentativa de revelar a verdade, acaba envolvido numa grande conspiração. Ao seu lado está Margaret Fairchild, interpretada por Emily Blunt, que está brilhante. Ela começa a experimentar fenômenos inexplicáveis e percebe que sua ligação com o mistério pode ser mais profunda do que imagina. Spielberg constrói a narrativa como um thriller. Há perseguições, segredos, operações militares e uma impressionante sequência envolvendo um trem, um dos pontos altos do filme. Mas Dia D não fala apenas sobre alienígenas, fala sobre medo, sobre manipulação da informação, sobre a dificuldade de distinguir verdade e mentira em um mundo saturado de versões. A crítica cinematográfica internacional se dividiu. Há quem veja o filme como um retorno inspirado de Steven Spielberg à ficção científica. Outros apontam problemas no roteiro e personagens pouco desenvolvidos. Ainda assim, o diretor demonstra uma qualidade rara. Ele continua sabendo provocar encantamento. Continua capaz de despertar a curiosidade diante do desconhecido, mesmo quando o resultado não é exatamente perfeito. Dia D talvez não esteja entre os maiores filmes de Spielberg, mas reafirma algo que o acompanha há mais de 50 anos. Sua crença de que olhar para o céu ainda pode ser uma experiência de descoberta.
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3: Trilha de Copa. Depois da euforia do pentacampeonato do Brasil na Ásia, o mundo do futebol voltava ao coração da Europa. Em 2006, a Alemanha abria os braços para o mundo sob o lema Tempo de Fazer Amigos. E para embalar o Mundial, a FIFA deixou de lado as batidas eletrônicas e apostou em certo drama e na elegância. A trilha daquele ano reuniu as vozes potentes do quarteto de ópera Il Divo ao talento da cantora Toni Braxton, na emocionante The Time of Our Lives. Com uma melodia digna de trilha de filme, a música traduzia a grandiosidade de um espetáculo que, para o Brasil, tinha sabor de favoritismo absoluto. Afinal, era o ano do quadrado mágico, com Kaká, Ronaldo, Adriano Imperador e Ronaldinho Gaúcho, que chegava como o então melhor jogador do mundo. Mas foi tudo fumaça. Paramos nas quartas diante da França de Zinedine Zidane, o mesmo Zidane que, semanas depois, perderia a cabeça. Ou melhor, daria uma cabeçada no peito do italiano Materazzi, deixando o gramado expulso antes da Itália erguer a taça de tetracampeã. The Time of Our Lives capturou perfeitamente o sentimento de orgulho de cada jogador ao entrar em campo e a paixão das torcidas que lotaram os estádios alemães. Uma música que marcou época pela sua beleza e imponência. É a vez dela, The Time of Our Lives, com Il Divo e Toni Braxton.

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4: Estamos de volta agora com Cidade Negra, a estrada.

0: Educativa, sua rádio, seu momento. E agora minha saideira com Ivan Lins, Lembra de Mim. Um grande beijo pra você e eu tô de volta amanhã.
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No Brasil, utilizamos corretamente o pronome pessoal de tratamento você. Em Portugal, é mais comum a utilização, apesar da norma culta, de si e consigo. Não só como pronomes reflexivos previstos na norma, mas numa forma associada à segunda pessoa, de maneira que você fica subentendido. Exemplo, trago um presente para si. Si também foi a sétima nota musical incluída para aperfeiçoar o sistema original do monge Guido d'Arezzo, com apenas 6 notas. Afagar a terra. Letra e música são as principais ferramentas do Quarteto em Si, a nossa boa lembrança de hoje para você, do Paraná, Brasil, ou para si, em Portugal. O quarteto foi formado por 4 irmãs baianas, todas com seus nomes iniciados pela letra C de casa e Y. Ideia do pai, que pesquisava plantas e deusas. Siva, a professora de português e latim que foi contagiada pela avó, tanto de música quanto de Rio de Janeiro, Cibele, Sinara e Silene. E o Si do quarteto também é assim grafado. Vamos iniciar o nosso passeio pelas canções do Quarteto em Si.

0: Você ouviu Quando o Carnaval Chegar, com o Quarteto em Si. Antes, você ouviu Água de Beber, Das Rosas e Carolina, todas com o Quarteto em Si.
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0: Quando meninas, além de ótima escola pública da época, as irmãs do Quarteto em Si frequentaram uma organização cultural chamada Hora da Criança, fundada pelo professor de História Adroaldo Ribeiro Costa e apoiada pelo maestro Agenor Gomes. Lá recebiam educação artística, incluindo teatro, balé, música e canto. Faziam rádio teatro na Rádio Sociedade da Bahia e nos teatros encenavam peças de Monteiro Lobato e do próprio Adroaldo. Da infância e adolescência rica, trouxeram a base musical e intelectual imprescindíveis para o sucesso que chegaria alguns anos depois. Vamos ouvir mais Quarteto em Si.

0: Nesse bloco você ouviu o Quarteto em Si com Sabiá, Chega de Saudade, Falando de Amor e Carta ao Tom 74.
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0: Já no Rio de Janeiro, um dos importantes encontros foi com Vinícius de Moraes, que, impressionado, reuniu amigos para encontrar um nome para o quarteto, quando Carlinhos Lyra sugeriu Quarteto em Si. Em 1964, no Beco das Garrafas, o quarteto estreia com sucesso. Passam pela boate Zum Zum com Vinícius, Caymmi e o conjunto de Oscar Castro Neves. Gravaram o primeiro disco em 1964, pela gravadora Forma. No ano seguinte, gravaram um álbum com os já citados ícones da temporada Zum Zum e outro LP com Caymmi, para a Warner Brothers, além da relevante participação de Sinara e Cibele em festivais. Houve, antes, um período do quarteto nos Estados Unidos, retornando ao Brasil em 1967, e, sem consenso para voltar àquele país, o grupo de irmãs se desfez. Cibele e Sinara, por sugestão de Rui do MPB4, fazem uma dupla e defendem Carolina, de Chico Buarque, no segundo Festival Internacional da Canção, conquistando o terceiro lugar. No festival e anos seguintes, Cibele e Sinara defendem Sabiá, de Chico e Tom Jobim, vencendo as fases nacional e internacional.

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0: Você acabou de ouvir Eu Sei Que Vou Te Amar, com o Quarteto em Si. Antes você ouviu Querelas do Brasil, Canto de Ossanha, Tudo Que Você Podia Ser e Feminina.
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0: Ainda em 1968, na era dos festivais, o Quarteto em Si, Milton e Gismonte defendem Sentinela no Festival da Record. Enquanto isso, o quarteto continuou com substituições graduais, alterações em sua formação com destaque para cantoras como Regina Werneck, Cimirames, Sandra, Dorinha e Soninha Ferreira, a mais longeva dos tantos rodízios, que, neste século, ainda destacou Keila Fogaça e Corina Viana. Zusa Homem de Melo lembra ainda que foi Sinara, e não Evinha, quem venceu o festival de Juiz de Fora com Casaco Marrom. Fato é que foram algumas as formações do quarteto, com idas e vindas, mas durante toda a jornada fizeram coisas maravilhosas, gravando gigantes e com gigantes como Vinícius, Jobim, Caymmi, Chico, Milton Nascimento, Edu Lobo, MPB4, que aliás foi um grande casamento, simbolizado no matrimônio de Rui Faria, fundador do MPB4, com Sinara, do quarteto em si. Vamos aproveitar e curtir um bloco só com os incríveis Quarteto em Si e MPB4.

0: Neste bloco você ouviu o Quarteto em Si e MPB4 interpretando Fé Cega, Faca Molada, Anos Dourados, Cio da Terra e Falando de Amor.
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0: O quarteto fez sucesso nos Estados Unidos, virou mania no Japão, ganhou prêmios no Brasil, como o Sharp, registros fantásticos, dentre eles Chico em Si, Vinícius em Si, Gil e Caetano em Si, Caymmis, Lobos e Jobins, entre outros álbuns antológicos, como o Falando de Amor para Vinícius, um acústico gravado aqui em Curitiba em 1981, no Teatro Paiol, e que virou disco. São muitas as entrevistas, biografia, programas, mas quando ouvimos a obra musical do quarteto, ouvimos a luz, a liberdade e a beleza em si. Você participou do arquivo MPB Especial. Obrigado por prestigiar um pouco da história e das canções interpretadas pelo Quarteto em Si. Fraterno abraço e até a próxima!

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1: Olá, eu sou o Diego Tirri e agora começa mais um Minuto de Educação, o boletim diário sobre a educação pública no Paraná. A Secretaria da Educação vai investir mais de 8 milhões de reais na ampliação e na reforma do Colégio Estadual Cívico-Militar de Djalma Marinho, em Campo Largo, na região metropolitana de Curitiba. A ordem de serviço foi assinada pelo secretário de Estado de Educação, Rony Miranda, durante evento realizado na própria escola. A intervenção vai ampliar em 55% a capacidade de atendimento da unidade, criando 528 novas vagas no período diurno. Com isso, o número de estudantes atendidos vai passar dos atuais 963 para 1.491 alunos. A conclusão da obra está prevista para o final de 2027. E este foi o Minuto da Educação de hoje. Você também pode nos acompanhar nas redes sociais. O endereço é educação.pr.
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4: Boa noite, seja muito bem-vindo. Essa é a Educativa FM 97.1 e a partir de agora sou eu, Manzano, te fazendo companhia nessa noite de sábado. Começamos com Roberta Campos, Varrendo a Lua. Boa noite.

0: Essa foi a Fernanda Abreu aqui na Educativa. Você pra mim. E você, quer participar com a gente? Então fica à vontade, já manda seu recadinho aqui no WhatsApp da Educativa. É o 33317516. Sempre que você enviar pra gente o seu recado, o seu pedido musical, você manda também o seu nome, o bairro e a cidade que você tá ouvindo a gente, tá certo? 33317516. Daqui a pouco tem mais sucessos pra você.
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2: A proteção de dados é uma das prioridades do governo do Paraná. E a Celepar trabalha diariamente para garantir a segurança das informações que circulam nos sistemas públicos. Com a crescente digitalização dos serviços, é fundamental evitar acessos indevidos, ataques cibernéticos e tentativas de fraude. Para isso, a Celepar utiliza soluções modernas de cibersegurança, como criptografia, monitoramento em tempo real, autenticação reforçada e sistemas que identificam comportamentos suspeitos automaticamente. Essas ferramentas ajudam a proteger cadastros, documentos digitais, transações e comunicações internas. Além disso, equipes especializadas acompanham continuamente possíveis ameaças, realizam testes de vulnerabilidade e orientam os órgãos sobre boas práticas de proteção. Tudo isso garante que os serviços digitais do Estado sejam confiáveis e que os dados do cidadão permaneçam seguros. O Tec em Pauta de hoje fica por aqui. Até a próxima!
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0: Você continua ligado aqui na Educativa. Uma ótima noite de sábado. Tá chegando o Barão Vermelho por você. Boa noite.

0: Na Educativa, o sucesso dos anos 80 para você matar saudades, Spandau Ballet com Only When You Leave. Essa é a Educativa 97.1. Daqui a pouco tem muito mais sucessos aqui na Educativa. Boa noite.
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2: A expressão mãe de pet tem se tornado popular dentro das famílias brasileiras. As mulheres não estão apenas tendo animais de estimação, elas estão os tratando como filhos e parte fundamental dentro do núcleo familiar. Nessa semana, o episódio do Ame-se, o podcast da mulher paranaense, vai conversar com a empresária Franciele Rossini, que levou a sua filha de quatro patas, Frutili, para o estúdio e falou sobre a realidade da rotina de uma família multiespécie. Quem marca presença também é a médica veterinária Janaína Silva, especialista em comportamento animal e que estuda a relação entre humanos e pets. 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
7: De volta com você aqui na Educativa, trazendo mais sucessos para você nessa noite de sábado. Chegando o Nando Reis e os Infernais, N.

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0: Na Educativa Papas da Língua, eu sei. 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
0: 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De volta, trazendo o sucesso do Vanderlei, Iluminado.

0: Na Educativa, essa foi a Nila Branco, As Dores do Mundo. Uma excelente noite de sábado para você, sintonizado em 97.1. Voltamos já.
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2: Olá, eu sou Vanessa Brolo e trago para você mais uma história de empreendedorismo do blog Partiu Plano B. Foi durante a pandemia que Laiana Paiva descobriu a costura. A intenção inicial era fazer roupas para ela e para o marido. Mas toda vez que publicava uma peça nas redes sociais, surgiam mensagens de amigas interessadas em comprar. O que era apenas uma atividade para ocupar o tempo, começou a ganhar proporções maiores. Percebendo o interesse das pessoas, Laiana decidiu investir em conhecimento. Fez cursos, estudou modelagem e aprimorou técnicas. As primeiras encomendas vieram de pessoas próximas e pouco a pouco nasceu o ateliê da Lai. Hoje o trabalho dela tem como principal característica a personalização. Cada peça é criada levando em consideração o corpo, o estilo e as necessidades de quem vai usar. Essa atenção aos detalhes acabou criando uma relação muito próxima com as clientes. Muitas chegam ao ateliê depois de receber a indicação de alguém que já teve uma boa experiência. O crescimento do negócio aconteceu principalmente dessa forma. Uma cliente satisfeita apresentando o trabalho para outra. Por um período, Laiana conciliou a costura com um emprego formal. Mas o aumento da demanda mostrou que o ateliê já tinha potencial para se transformar em sua principal atividade profissional. Foi então que ela decidiu dedicar todo o seu tempo ao negócio. Como acontece com muitos empreendedores, a rotina está longe de ser tranquila. Além da produção das peças, existe uma série de atividades que nem sempre aparecem para o cliente. Atendimento, orçamento, redes sociais, compra de materiais, provas e ajustes. Outro aprendizado importante foi estabelecer limites entre a vida profissional e a vida doméstica. Trabalhando em casa, ela precisou criar uma disciplina para separar os momentos de trabalho das demandas do dia a dia. Ao olhar para sua trajetória, ela reconhece que o medo esteve presente em vários momentos, mas também aprendeu que esperar pelas condições perfeitas pode significar nunca começar. E para quem está pensando em empreender, a Laiana deixa reflexões importantes. Comece com os recursos que você tem hoje. Busque aprender continuamente e esteja disposto a conhecer seus clientes de perto. Segundo ela, o crescimento acontece aos poucos, com consistência, aprendizado e muita disposição para se adaptar ao longo do caminho. Para mais dicas e muita inspiração, entra no blog partiuplanob.com.br. Até a próxima! 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
0: Trilha de Copa. Depois da euforia do pentacampeonato do Brasil na Ásia, o mundo do futebol voltava ao coração da Europa. Em 2006, a Alemanha abria os braços para o mundo sob o lema